está aqui. Oh, declaramos tu poder, declaramos tu reino, tu autoridade, Senhor. Oh, tu presença está aqui, Senhor. Oh, aleluia.